Você ouviu a banda Skank em Mandrake os Cubanos, composição de Samuel Rosa e Chico Amaral. Teve também Dendê Dub, numa composição de Dundum Afolab, original Dom Lito, Bagaça. E ainda Rael em Flor de Aruanda, canção de Rael, Bruno Marcucci, Rafael Tudesco.

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3: 9h04. Muito boa noite para você que sintoniza 107.5. Eu sou Priscila Sena e te faço companhia aqui até as 10 da noite. Nós vamos juntos, tá? Curtindo toda a diversidade cultural, musical que só a educadora tem. E a gente já começa aqui esta hora de Sonosfera Educadora com Gal Costa numa canção de Caetano Veloso. Baby.

Você curtiu o som da banda Nath Roots aqui na 107.5 em Presente de um Beija-Flor, canção de Alexandre Carlo. Antes teve Majur e Lué de Luna em Ogum T, canção de Lué de Luna. 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Agora, 9:17, você ouve o Rapa numa canção de Marcelo Yuca, Minha Alma. A minha...

Você ouviu Santana e Michelle Branch na canção The Game of Love. Teve também Nino Bezerra dele, Saravá e ainda os Gilsons numa composição de Júlia Mestre e Francisco Gil pra gente acordar.

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1: 9:34. Você ouve Vanessa da Mata e João Gomes numa canção de Belchior. Comentário a respeito de John.

0: Você ouviu Gilberto Gil, dele Andar com Fé. Antes teve Jal em Edoxum, um sucesso de Jerônimo e Vivek Calazans. E ainda Fagner na canção de Geraldo Azevedo e Fausto Nilo, Dona da Minha Cabeça. Agora 9h49, tá chegando aqui na Sonosfera, James Brown, numa composição dele, Sex Machine.
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1: Você ouviu o Rádio Mundi, Nação Zumbi, em Caminhos, Vinci de Maria e Mangaio, compositores Ícaro de Sá, Jorge do Peixe e Lúcio Maia. Bem, o nosso encontro de hoje está chegando ao fim. Muito obrigada pela sua companhia, pela sintonia. Eu sou Priscila Sena, fico por aqui, mas volto amanhã a partir das 5 da tarde, se Deus quiser, e claro, te espero. Agora, a gente vai para um rápido intervalo, logo depois você fica com o programa Mixtape.
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não quer dizer tratar de doença. Cura é o que nós precisamos antes de estarmos unidos, unidos com o todo. Então, enquanto nós não estamos unidos com o todo, enquanto nós não tivermos consciência de Deus, consciência do único, enquanto nós não estivermos conscientes na vida única, nós precisamos de cura. Isso não tem nada a ver com doença. Um curador nem sempre está lidando com doença. Um curador está lidando, em primeiro lugar,

Isto é um trabalho de cura. Então eu posso não ter doença alguma, em nenhum nível. Mas eu preciso de cura, porque eu ainda não estou unido. Eu ainda não sou um conscientemente com tudo que existe. Então eu preciso de cura. Porque a doença é a separatividade. A doença é a desunião. A doença é você se sentir separado dos outros. Isto é que é doença. Tudo isto é doença. Então a cura é só quando você estiver unido com tudo, com todos, com o único. Aí sim, aí acabou o trabalho da cura. Porque aí você vai viver.

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0: comecei a adaptar o corpo como um instrumento musical. Foi aí que eu comecei a pensar assim. O primeiro instrumento é a voz. E o melhor instrumento é o corpo.
1: Ei, você anda.

0: Então eu comecei a utilizar um som do corpo para todos os instrumentos que eu uso. E tem um, eu misturo o som do instrumento com um som meu. Né? Na conga, quem? Ao mesmo tempo que eu toco a conga, eu faço esse som com a boca misturado com o som da conga. Aí comecei a ter conhecimento dos pigmeus da África, né?
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1: Olá, ouvinte da Educadora. É Péricles Pimentel, amigão. Eu gostaria de ouvir Leozinho com Caetano Veloso. Que Deus abençoe a todos.

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1: Toca aí, educadora. Lenilda de Cajazeiras, gostaria de ouvir Taiguara cantando Modinha. Ofereço a mim mesma, porque hoje é meu aniversário.

Olá, minha turma da minha programação favorita da Educadora FM 107.5. Toca aí, Flamboyant. Isso, uma das canções mais lindas que o Emílio Santiago já interpretou. Eu sou Givaldo Lopes. Obrigado, boa tarde, abraço.

Educador FM, eu sou Dea Rodrigues, moradora do bairro da Boa Viagem, aqui na Cidade Baixa. E hoje eu gostaria de ouvir a música Por Que Não Eu, na versão do Kid Abelha com Paula Toller. Toca aí!

toca aí. É a Jace Pita. Quero agradecer a todos vocês pela felicitação. Toca aí pra gente, Nando Reis. Sei. Excelente semana para todos nós. Valeu, educadora!

família educadora, Giovanni taxista. Hoje eu quero ouvir Baianinha com Marcela Belas e quero oferecer a aniversariante do dia, a nossa locutora Lizy Lobo. Então toca aí, por favor.

Bom dia, educadora da Bahia, melhor rádio FM de cultura, arte e lazer, Fernando Bonfim, Rio de Janeiro. Queria ouvir Patrícia Amaral com a música Louco Pouco. Beijos para todos, parabéns, cultura, arte e lazer é aqui.

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1: Olá para você, um bom dia. Seja muito bem-vindo, muito bem-vinda a 107.5 Educadora FM. Hoje, 18 de julho de 2026, sábado. Desejando para você desde já um final de semana de muita luz, muita paz, saúde, energia positiva sempre. E claro, continue se cuidando. Eu sou Luiz Carlos Ataíde. A partir de agora estaremos juntos até ao meio-dia. 5 minutos para as 7 horas, começando a Sonosfera da Educadora FM com Baby do Brasil, Sem Pecado e Sem Juízo, de Baby do Brasil e Pepeu Gomes.

Educadora FM, aí você ouviu Dulce Quintal, Natureza Humana, a versão de Wally Salomão. Silvia Patrícia trouxe pra gente, não quero saber seu nome, de Silvia e Edu Casanova, e Gal Costa de Caetano Veloso, Baby. Um programa dedicado à divulgação da música baiana de todas as épocas e estilos, feita na Bahia, todos os sábados às 8 da manhã, aqui na 107.5. Em nosso aplicativo e no site educadorafm.ba.gov.br. São 7 horas 9 minutos, Ivan Lins, Vitoriosa de Ivan Lins e Vitor Martins.

0: Barão Vermelho, Bete Balanço, de Frejá e Cazuza, de Moiselle, a Canção do Adeus, de Ivana Vivas, Tony Oliveira e Ricardo Alves, e Lulu Santos, Como a Onda, de Nelson Mota e Lulu Santos.
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0: Educadora FM, agora são 7h26. Muito bom dia para você. Seja muito bem-vindo, muito bem-vinda. É Educadora FM 107.5. 7h26, Boca Livre, Azul da Cor do Mar, composição de Tim Maia.

O som da educadora Alice Caymmi de MC Massinho, Princesa Nara Couto, de Faustino Beats, Dança, e ainda Belchior, de Adriana Calcanhoto, Esquadros. 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Programa Swinga, às 9 da manhã, aqui na 107.5, em nosso aplicativo e no site educadorfm.ba.gov.br. Muito bom dia para você, 19 para as 8. Marisa Monte, Sua Onda, de Carlinhos Brown e Arnaldo Antunes.

0: Educador FM, Milton Nascimento, quem sabe isso quer dizer amor, de Lô Borges e Márcio Borges. Nando Reis, Gostava Tanto de Você, música de Edson Trindade, ainda a nascer de Márcio Fiaz, Volta Pra Casa.
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0: Educador FM, agora faltando 2 minutos para as 8 horas, eu sou Luiz Carlos Ataíde, continuo na sua companhia até ao meio-dia. Olha, hoje, dia

18 de julho, tem Júlio Caldas, guitarrista, compositor e produtor musical, participa do festival Rolling Rockin' Valley, lá no Coreto da Vila, no Vale do Capão, o horário é às 8 da noite. Você não pode perder. Educador FM, agora faltando 2 minutos para as 8 horas, está no ar o Feita na Bahia deste sábado.

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1: Olá, ouvinte da Rádio Educador e do programa Feita na Bahia. Estamos iniciando mais um programa que é todo dedicado à produção musical baiana. Um programa de baiano. Aqui quem fala é J. Veloso. Estou com meu amigo mais baiano de todos, Luciano Salvador Bahia. E aí, Bahia, qual é o programa de hoje? Qual é o tema?
2: Pois é, ouvinte, você que está acostumado a ouvir o nosso programa já sabe, ele tem temas. Temas que são escolhidos por nós de acordo com o dia em que o programa vai ser transmitido. E dessa vez escolhemos o dia de preservação das florestas, o Dia Nacional, né, Jota? De preservação das florestas, que também é o dia do Curupira, né? E Jota vai falar, porque ele é um pesquisador de folclore brasileiro, ele vai falar aqui agora.
1: O Curupira é uma figura importante para a conscientização das pessoas do que é saber preservar, não a floresta, preservar a vida, né? Então, o Curupira é contra o caçador maldito, malvado, que caça por caçar, e também aquele que destrói a floresta para nada, sem nenhuma motivação. Apesar disso, dessa forma como nos apresentou aqui na pesquisa a importância do Curupira, eu e Luciana, a gente questionou se a gente sabe até que ponto é necessário destruir a floresta para um benefício da humanidade. Essa coisa ainda continua meio desequilibrada, né, Luciano?
2: Pois é, exatamente por causa dessa discussão ser tão importante e ter que estar aí na ponta da língua da sociedade, é que dias como esse foram criados para relembrar, olha, existe a floresta, ela corre perigo, e assim, temos um dia marcado para assim lembrar disso, e nesse momento situações ocorrem pelo país de encontros, de congressos, tudo relativo a essa data, porque essa data marca.
1: A condição do ser humano, né, da espécie humana, de raciocinar, de pensar, de lembrar e de pensar o futuro, dá uma condição também da gente ficar temeroso com o futuro. E o que a gente vê, a humanidade que vai se expandindo e tomando o globo de uma forma cada vez mais crescente, é que a gente vai acabar destruindo a natureza. Uhum. E a gente não sabe como é que vamos ficar, porque uma minoria da população é consciente realmente e tenta ter alguma ação de proteção à floresta, de proteção ao meio ambiente. Eu acho que a humanidade vai precisar sofrer muito ainda, né, para passar a ter cuidado com o que tanto mal tem feito ao meio ambiente.
2: Mas dentro dessa minoria que Jota falou, tem muitos artistas, muitos compositores que usam a sua arte, que usam a sua criação para alertar quanto a isso. Então vamos abrir o programa de hoje com uma música incrível, um marco assim, quando você pensa numa música de um baiano falando de floresta, falando de árvore, de folha, a gente lembra dessa música. Estou falando de Salve as Folhas, uma canção de Jerônimo e Eudásio Tavares, que nós vamos ouvir agora na voz de Jerônimo.

0: Acabamos de ouvir Jerônimo Santana cantando uma música sua em parceria com Ildásio Tavares, chamada Salve as Folhas. Essa música já teve várias gravações de Jerônimo no passado, de Maria Bethânia, mas essa gravação que nós tocamos foi lançada o ano passado como single. É o single Salve as Folhas, uma nova gravação com um novo arranjo feito por Jerônimo Santana.
1: É isso aí, ouvinte. E como Jerônimo, a forma dele compor, os parceiros dele, tem uma relação, assim, religiosa dentro da sua criatividade, né? E essa música anterior que ouvimos tem essa relação com a Sam, né? O pai das folhas, das florestas, que sabe como utilizá-la. E essa música que vem aqui agora, né, uma música composta por mim, Gustavo Caribé e Mirella Medeiros, que dirige esse programa, Feita na Bahia, é uma música que foi feita para o Candomblé de Caboclo, né, onde fala o nome é Marafo Bom, Marafo é cachaça. Então, durante a música, vocês vão entendendo o significado do marafo, do cheiro do marafo e da magia que tem as folhas. A intenção é essa, então vamos ouvir agora. J. Veloso e Recôncavo Experimental cantando a canção Marafo Bom, uma composição de Gustavo Caribé, J. Veloso e Mirella Medeiros.
0: Lembrando, Jota, que essa gravação conta também com a participação da maravilhosa cantora baiana.

0: Acabamos de ouvir eu, J. Veloso, cantando juntamente com o Recôncavo Experimental a canção Marafubom, uma composição de Gustavo Caribé, J. Veloso e Mirella Medeiros.
1: E que contou também com a participação da cantora baiana Illy.
0: Essa faixa faz parte do álbum J. Veloso e Recôncavo Experimental, que foi lançado no ano de 2024. Um álbum todo dedicado à cultura popular do Recôncavo, que foi indicado ao Prêmio da Música do ano de 2025. E aí, Bahia, vamos continuar aí agora com a música, além de linda, né? A gente viu aqui, é uma chamada, explica aí, Bahia, que a gente ficou aqui entusiasmado, e como uma música do que foi gravada nos anos... no ano de 1978 e que já sinalizava claramente a preocupação com o meio ambiente.
1: Pois é, inclusive nesse ano houve uma novela na televisão que tratava exatamente de ecologia, da poluição nas grandes cidades, né, da falta de cuidado com o meio ambiente. A novela chamava-se Sinal de Alerta e essa música fazia parte da trilha sonora da novela. Era uma novela de Dias Gomes, do baiano Dias Gomes, né? E que essa música foi Jorge Benjó que compôs especialmente para a trilha da novela e foi gravada pelo quarteto em si. É por causa do quarteto em si que ela ganha o passaporte para entrar no nosso programa, porque elas eram baianas, né, as cantoras do quarteto em si. Então essa música fala exatamente disso e ela está dentro de um contexto, de uma preocupação maior do que a própria canção, porque ela está dentro de um trabalho, né, de artístico, de uma novela, de uma dramaturgia, de um pensamento feito para alertar sobre isso. Então, é dessa trilha sonora que a gente tirou a música Salve o Verde, de Jorge Benjó, que será interpretada aqui pelo Quarteto em Si. Vamos ouvir.

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1: e Jota Veloso,
0: aqui na Rádio Educadora. Acabamos de ouvir o Quarteto em Si cantando a música Salve o Verde, de Jorge Benjó, que na época ainda era Jorge Ben, porque estamos falando do ano de 1978. Essa música faz parte do álbum que é a trilha sonora da novela Sinal de Alerta.
1: É isso aí, ouvinte. E hoje o nosso programa Feita na Bahia é todo dedicado ao Dia Nacional da Preservação às Florestas. E agora vamos ter aqui a participação de uma indígena da cidade de Vitória da Conquista. Ela tem, dentro do trabalho dela musical, se dedicado, né, atenção aos povos da floresta, né? O que eles têm sofrido e, juntamente com o sofrimento deles, o sofrimento das florestas, não só a parte verde, mas também a sua fauna. E ela vai participar aqui com uma música que tem tudo a ver com o programa de hoje. O nome da música é Floresta. Então vamos ouvir Kayari cantando a canção Floresta, que é de sua autoria. Vamos ouvir.

0: Acabamos de ouvir a indígena Caiari cantando a canção Floresta, uma composição de sua autoria. Essa música foi lançada no ano de 2026 num single e está em todas as plataformas e tem um clipe interessante no YouTube. Se você ouvinte ficar curioso e quiser assistir, vai valer a pena. E agora Luciano Bahia vai apresentar a última música desse nosso primeiro bloco do programa Feita na Bahia.
1: Depois de uma representante, né, assim, da nação indígena cantar para a gente na música Floresta, que foi a Caiari, a gente vai ouvir agora uma canção feita pelo Chico César, né, para homenagear uma nação indígena brasileira, que é a nação Xavante, uma nação indígena, um povo que está mais no centro do país, em Goiás, Mato Grosso. Então, essa canção belíssima, onde ele faz jogos com palavras como avante, Xavante, cante, né? Isso é bonito. Aí usa a palavra amante também, que está dentro do contexto, e ele sabe fazer isso muito bem. Uma melodia muito linda, né? E uma homenagem realmente desse Brasil distante, né?
0: Esse verso lindo.
1: A voz de um Brasil distante, né? E essa música vai ser maravilhosamente interpretada por Maria Bethânia, que é uma intérprete brasileira sempre com um olhar voltado para esse Brasil profundo, o Brasil das tradições, o Brasil originário, né? O Brasil das florestas, da natureza. Isso nunca escapa ao olhar de Bethânia. Então vamos ouvir Maria Bethânia cantando Xavante, de Chico César.

0: Acabamos de ouvir Maria Bethânia cantando a música Chavante, uma composição de Chico César. Bethânia lançou essa música no álbum Meus Quintais, no ano de 2014. E é com essa música que nós encerramos agora o primeiro bloco do programa Feita na Bahia.
1: Fique com a gente.
0: Já, já a gente volta.

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0: Olá, ouvinte da Rádio Educadora e do programa Feita na Bahia. Estamos de volta, eu, Luciano Salvador Bahia e meu amigo queridíssimo
1: Jota Veloso, para darmos continuidade a esse programa que é todo dedicado ao quê, Luciano Bahia?
0: A música que se faz na Bahia por baianos e baianas.
1: É isso aí, ouvinte. O que é que você acha disso depois de sua opinião? E agora, Luciano Bahia?
0: Vamos ouvir agora uma música muito interessante que Jota vai apresentar pra gente, que é uma nova, um jeito, a gente pensa que tratar de protestos a favor da ecologia, movimentos de uma música que reclame, que alerte, precisa ser sempre com densidade, com ser uma coisa mais dura, não é verdade. Vamos ouvir agora uma música extremamente alegre e dançante, que cumpre o papel dela em fazer esse alerta, né, Jota?
1: É isso, Bahia. O protesto é sempre visto assim, na forma de protestar, uma coisa meio dura, meio... Mas eu acho que todo o ambiente é pra gente protestar com suas armas pessoais que cada um possui. E no caso, esse artista, que é um grande artista do carnaval baiano, um dos fundadores da Axé Music, que é Luiz Caldas, ele fez uma música dançante, mas protestando contra a destruição das matas aqui no nosso país. Então vamos ouvir Atual Realidade, uma composição de Luiz Caldas. Vamos ouvir.

0: Acabamos de ouvir o baiano de Feira de Santana, Luiz Caldas, cantando sua canção Atual Realidade, que também é conhecida como Não Tá Com Nada. Essa gravação faz parte do álbum Timbres, que foi lançado no ano de 1989. E agora o Luciano vai apresentar uma gravação interessantíssima, né, Luciano?
1: Pois é, se a gente for olhar a quantidade de pessoas que estão envolvidas ao redor dessa gravação, o projeto, como ele foi feito, você vê que realmente tem uma força-tarefa, né? Muita gente junta que se uniu para falar sobre essa questão da proteção das selvas, né? Por exemplo, esse disco é um disco chamado Pelos Olhos do Mar, que é um disco que já é em si um disco de uma mistura, porque as intérpretes do disco são Lia de Itamaracá, a grande dama da ciranda pernambucana, e Daúde, uma cantora do Candeal de Salvador, que foi descoberta por Carlinhos Brown, que produziu já discos para ela, né? E que tem uma pegada muito mais moderna, né? Muito mais contemporânea do que a Lia, que é uma senhora da música de raiz mesmo, né? Então isso já é uma mistura interessante. Além disso, a música foi composta pela cantora Céu, paulista, e pelo e cantor do Baiana System, Russo Passapulso, mais uma mistura. E essa produção toda, a ideia desse projeto é do Marcos Preto, que é um jornalista paulista que depois começou a exercer a função de produtor musical, trabalhando com Gal Costa nos derradeiros discos de Gal Costa, né? E além disso com outros artistas também. Então assim, você vê a quantidade de gente que estava envolvida, né, nessa produção. E o resultado é muito interessante, porque traz essa coisa moderna, né, que a Daúde traz, os arranjos, a própria composição por Céu e Russo é uma composição de artistas da nova cena, né, da nova sonoridade, mas, no entanto, a dona Lia de Itamaracá está ali para dar um molho todo especial ao resultado final, que é o que a gente vai ouvir agora. Então vamos ouvir Florestania, com Lia de Itamaracá e Daúde, uma composição de Céu e Russo Passapulso.

0: Bahia, um programa dedicado à produção musical baiana,
1: com
0: Luciano Salvador Bahia
1: e Jota Veloso,
0: aqui na Rádio Educadora. Acabamos de ouvir a pernambucana Lia de Itamaracá com a baiana Daúde, elas cantando a música Parceria de Céu com Russo Passapulso, ou seja, uma mistura danada. Essa música chama-se Florestania e foi lançada no álbum Pelos Olhos do Mar no ano de 2025.
1: É isso aí, ouvinte. Agora vamos ouvir aqui uma soteropolitana retada, compositora, cantora e com um trabalho sempre provocativo, né? O trabalho dela é bem experimental, tanto que essa canção que vamos ouvir aqui agora, mais do que querer compreender, é mais para sentir, porque é uma música que pelo título já tem tudo a ver de fazer parte desse programa hoje, né? Que é dedicado ao Dia Nacional de Proteção às Florestas. É porque o nome da música é Selva. Aí você vai ouvir a música, a letra, aí você fica assim, eu fiquei meio viajando, perdido. Depois, a minha percepção, Luciano e ouvinte, é que a sonoridade das palavras me deu aquela impressão do som da floresta, né? Aqueles ruídos de rã, de insetos, de zoadas, de galhos caindo. Então, é uma coisa para a gente, né, conseguir entrar nesse universo dessa cantora que é Jadsa. E é isso que o programa Feita na Bahia está convidando você, ouvinte. Vamos aproveitar e vamos viajar nessa música. Vamos ouvir Jadsa cantando sua canção Selva. Vamos ouvir.

0: Acabamos de ouvir Jadsa, essa cantora maravilhosa de Salvador e compositora, cantando sua canção Selva. Essa gravação faz parte do álbum Olho de Vidro, que foi lançado no ano de 2021. Agora a gente vem com outra baiana que é soteropolitana. Tem gente que acha que ela é lá da Chapada Diamantina, mas ela é de Salvador.
1: Pois é, e agora vai ser uma mistura, né? Vai ser uma aquarela do Brasil aqui, porque ela é baiana, de Salvador, e os compositores, um é o Toninho Nascimento do Pará e o outro Toninho Gerais de Minas Gerais. Então a gente tem aí o Brasil por todos os lados. E a música fala justamente disso. Ela pinta um quadro, na verdade, sobre a fauna, a flora, as tradições folclóricas, né? A tradição cultural dessa região da Amazônia. Então, assim, é o que a gente vai ouvir na voz de Mariene, na verdade, um grande painel, assim, do que acontece na Amazônia, das forças, né, da natureza ali, das populações indígenas do local, dos seres da floresta, tudo isso está aí descrito nessa música. Vamos ouvir, então, Aquarela da Amazônia, uma composição de Toninho Nascimento e Toninho Gerais, na voz de Mariene de Castro.

0: Acabamos de ouvir a baiana Mariene de Castro cantando o paraense Toninho Nascimento e o mineiro Toninho Gerais na canção Aquarela da Amazônia, um painel sobre a região da Amazônia com toda a sua força cultural, mística, de natureza, etc, etc, etc. Essa música foi lançada no álbum Colheita, no ano de 2014. Vamos agora para a saideira do programa de hoje, mas antes disso, Jota vai passar informações muito importantes para você, ouvinte do programa Feita na Bahia.
1: É isso aí, ouvinte. Quero lembrar que todo sábado, às 8 horas da manhã, nosso programa vai ao ar na 107.5 Educador FM. E, ao mesmo tempo, ele é retransmitido através do aplicativo Educadora FM 107.5 Bahia ou também no canal da TVE número 10.4. Mas se por um acaso você perdeu o nosso programa, vá lá no site da Rádio Educadora, que todos os programas, né, do Feita na Bahia estão lá. Vocês podem acessar e ouvir. Mas não só os nossos programas, mas também os programas que fazem parte da grade da Rádio Educadora, né, Luciano? Salvador, Bahia.
0: Exatamente, é um acervo incrível, né, que tem lá de todos os programas que são transmitidos pela rádio, que você, ouvinte, pode acessar no momento em que você quiser, estiver disponível e com aquela vontade de ouvir um programa, de ouvir um estilo musical ou de saber mais sobre um tema, né? Já que o nosso programa, ele é dividido por temas.
1: É isso aí, ouvinte. E pra gente encerrar o programa
2: Feita na Bahia,
1: a gente vai ouvir aqui, assim, um monge, um guru brasileiro, né? Que sempre tem esperança, né? Porque a gente vendo essa destruição toda do meio ambiente, a gente vê passo a passo a humanidade correndo riscos, mas ele vem com a esperança que a humanidade tenha juízo e faça um reflorestamento. E é isso que vamos ouvir aqui agora. Gilberto Gil, juntamente com Ben Gil e os Gilsons, né, cantando a canção Refloresta, uma composição de Gilberto Gil, que é um single que foi lançado no ano de 2021. Ouvinte, assista o clipe que é lindo. E é com esta canção que encerramos o programa
2: Feita na Bahia.
1: E vamos proteger nossas florestas.

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5: Olá, muito bom dia para você sintonizando a Educador FM 107.5. Seja muito bem-vindo, muito bem-vinda. Eu sou Luiz Carlos Ataíde e continuo na sua companhia até ao meio-dia. Agora faltando 3 minutos para as 9 horas. A partir de agora e até às 10 da manhã, você vai curtir o programa Swinga, as vertentes da música brasileira de balanço, o som que agita a sua manhã de sábado. Programa Swinga, às 9 da manhã, todos os sábados, aqui na 107.5, em nosso aplicativo e no site educadorfm.ba.gov.br. Vamos começar o programa de hoje, faltando 2 minutos para as 9 horas, com Ney Matogrosso, Homem com H, composição de Antônio Barros.

E você está curtindo aqui na 107.5 Educadora FM, o programa Swinga, as vertentes da música brasileira de balanço, aí o encontro de Zé Ramalho e Ivete Sangalo, a marca Eu Já Amei, composição de João do Vale Libório, antes Moraes Moreira, Pedras que Cantam de Dominguinhos e Falso Nilo e ainda Marco Ribas, Você Não Vale Nada, música de Dorival Dantas. E vamos seguindo com o programa Swinga aqui pela sua 107.5 do Cadeira FM. Agora tem Margarete Menezes e Caetano Veloso, Vestido de Prata, composição de Jorge Alfredo.

0: programa Swinga e Sérgio Mendes, Madalena, música de Isidoro, antes Rita Benedito, Morena de Angola, essa composição é de Chico Buarque e Paulinho Boca de Cantor, Amor de Matar, de Roberto Mendes e Jorge Portugal. Programa Swinga faz uma pequena pausa e volta em instantes.
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E o nosso intervalo foi curtinho e já estamos de volta aqui pela sua 107.5 com o programa Swingas, vertentes da música brasileira de balanço, o som que está agitando a sua manhã de sábado. Vamos seguindo, agora tem Lulu Santos, Adivinha o Quê, de Lulu Santos.

E o programa Swinga trouxe para você uma grande recordação do ano de 1984. Titãs, Sonífera Ilha, de Branco Melo, Marcelo Frommer e Tony Bellotto. Marina Lima, a francesa, de Cláudio Zoli e Antônio Cícero. E a música de Tim Maia, Acenda o Farol. Você está curtindo o programa Swing aqui na sua 107.5 Educador FM, as vertentes da música brasileira de balanço, o som que, claro, está agitando a sua manhã de sábado. E vamos seguindo, agora tem Luê, Sei Lá, composição de Felipe Cordeiro.

0: Lembrando para você que logo mais às 16h, você não pode perder aqui na 107.5 Educador FM o programa No Balanço do Reggae. Aí o Nat Roots, com participação de Edson Gomes, Malandrinha, música de Edson Gomes. Margarete Menezes, Ilê que Fala de Amor, composição de Foca e Gilberto Timbaleiro, e ainda o Bagara e Lorde, Pessoal Particular, de Seu Jorge Pio Meu Rai. E assim chegamos ao final do programa Swinga deste sábado, prometendo voltar semana que vem em seu horário habitual. Imensamente agradecido desde já pelo carinho da sua audiência.
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0: Muito bom dia para você, um ótimo final de semana, sintonizando a 107.5 Educador FM. Eu sou Luiz Carlos Ataíde e continuo na sua companhia até ao meio-dia. Mas agora vocês vão ficar com o programa Alvorada do Samba deste sábado. Apresentação: Tiago Dantas e Nadia.

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1: Bom dia, bom dia, bom dia, muito bom dia! A alegria acabou de chegar no seu rádio, na sua casa, no seu carro, onde você estiver, em qualquer lugar desse mundo. Chegamos aqui na 107.5 com o seu queridinho do sábado. É esse mesmo. Fala o nome dele aí, painho.
2: É Alvorada do Samba.
1: Fala o nome agora, maninha.
2: Alvorada do Samba.
1: É esse mesmo, nosso programa do sábado. E eu sou seu amigão Thiago Dantas, homem pardo cis nordestino, heterossexual, pai de Thierry, que não possui nenhuma deficiência. E a minha dupla tá aqui, maravilhosa, cheirosa, com a sua camisa azul, que comemora os 50 anos do Bloco Alvorada. Bota a voz aí.
2: Sou eu, Nadjara França. Bom dia, bom dia. Mulher preta, cis, nordestina, heterossexual e mãe de Peu. Tô chegando, hein? Com meu parceiro Thiago Dantas e mais um Alvorada do Samba.
1: Chegamos e estamos aqui, Nadjara. Você está pronta, preparada e querendo, porque hoje o programa tá cheio de informação e emoção.
2: Com certeza. Informação é comigo mesmo. E por falar nisso, vamos deixar que o homem homenagem e respeito a todas as pessoas escritoras deste Brasil. Amanhã, 19 de julho, temos o Dia do Escritor. Um salve para quem mantém a tradição das palavras e mantém um legado muito importante, a escrita.
1: E depois do dia 19 vem o dia
2: 20,
1: que é o dia do amigo. E para começar esse programa, a gente vai com essa canção linda, A Amizade, uma música de Kleber Augusto, de Djalma Falcão e Marco Antônio, na interpretação do grupo Bom Gosto e Xande de Pilares. Solta o som.
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0: Você acabou de ouvir Água de Chuva no Mar, na voz de Péricles e Maria Rita, composição de Vanderlei Monteiro, Carlos Caetano e Gerson Gomes.
1: O samba da gente passou por aqui também cantando Sinuca de Bico, uma composição de Serginho Meriti, Claudemir e Neguinho do Pagode.
0: Rolou também Amizade é Tudo, na voz de Bom Gosto e Xande, composição de Rodriguinho e Tiaguinho.
1: Nádia, voltando a falar dessa música linda que a gente ouviu há pouco aqui no nosso programa, a música diz: a gente se fala no olhar.
0: No olhar.
1: É água de chuva no mar. Essa música tá falando da gente.
0: Exatamente, meu parceiro. Eu sei que nos amamos, mas essa declaração não foi em vão. Essa semana, no dia 20 de julho, é celebrado o Dia da Amizade. E ó, um parêntese aqui, aniversário de Divalzinho. Um abraço, Dival.
1: Viva, Dival! Saúde e muita luz, meu irmão, pra você. Segunda-feira eu tô aí.
0: O bolo vai ser aonde?
1: É. Eu já sei o caminho, não vou deixar o endereço aqui pra galera não invadir com força. Mas segunda-feira a gente tá junto pra celebrar essa data. E essa data, Nádia, que foi criada na Argentina pelo psicólogo Henrique Febraro. Viu que eu tô pesquisando?
0: Arrasou. E ele enviou milhares de cartas para o mundo logo após a chegada do homem à Lua, 20 de julho de 1969, como um símbolo de união e fraternidade. Você sabia disso?
1: Olha ela e as informações dela, como é bom ter alguém que já sabe, né, das coisas. Isso aí!
0: Então, vamos de música? Você vai ouvir Mole Que Nem Manteiga. Oh, essa música vai pra Dival. Um abraço. Felicidades. Na voz de Fundo de Quintal, uma composição de Bid.

0: Aqui no seu programa Alvorada 107.5 Educador FM, passou Xande de Pilares cantando um medley de só música boa e a composição de muita gente bamba do samba brasileiro na Djara França. Dito isso, tá na hora da gente ir tomar um biricutico. Você vai comigo?
1: Vamos para o intervalo e voltamos já, sem biricutico. Biricutico é só no final.
0: Esperarei ansioso por esse final. A gente volta já, não saia daí.
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0: Você que estava aí nos esperando, voltamos de mais um intervalo. Estamos aqui com o seu programa Alvorada do Samba. E a gente aproveita para agradecer as mensagens no WhatsApp que temos recebido sobre as passagens do programa, sobre as músicas que a gente traz, sobre a nossa resenha, sobre o feijão que Nadjara até hoje não me deu. Até isso a gente tem recebido. E eu vou deixar mais uma vez o nosso contato, que é 719-8649-7103, para você continuar nos agraciando com a sua mensagem. Muito obrigado, gente.
1: Muito obrigada pela sua participação. E por aqui, chegou pra gente que vocês adoram as dicas de saúde, né? Então, já que gostam, eu vou lembrar vocês que estamos no Julho Amarelo, hein? É uma campanha nacional de saúde instituída para conscientizar a população sobre a importância e prevenção precoce do tratamento das hepatites virais. Então se ligue, isso é muito sério.
0: E a hepatite viral é uma inflamação do fígado, né? Já ouviu falar, já soube que pode ser silenciosa? Pode sim. Como é que a gente fica sabendo se tem ou não, Nadi?
1: Surgem logo após o contágio, comuns entre a tipo A e a tipo B. Por exemplo, pele e olhos amarelados, que é quiterícia, fezes claras ou esbranquiçadas,
0: cansaço extremo e fraqueza,
1: enjoos, vômitos e até perda de apetite.
0: E aquela dor na barriga na região do fígado. E para fazer o teste, Nadi, é muito rápido, o resultado sai em minutos. Basta procurar a unidade de saúde mais próxima de você. Neste momento, aproveita e confere sua caderneta de vacina, se tá tudo em dias. Isso mesmo, existe vacina da hepatite B, Nadi.
1: Cuide de sua saúde, já sabe, né? Essa informação é para você, seus amigos e familiares. E qualquer coisa, procure um posto mais próximo de você.
0: E essa informação condiz com a música que vem de lá de Tiê, ó. Valeu demais! Vamos ouvir agora Valeu Demais, Inani, na voz de Tiê, composição de muita gente bamba do samba.

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Essa é minha homenagem a uma grande mulher guerreira do samba, Bete Carvalho, e ao nosso maestro J. Moraes.

0: Você acabou de ouvir Mumuzinho com a música Andança. Composição de Danilo Caymmi, Edmundo Souto e Paulinho Tapajós.
1: Mumuzinho continuou com a gente cantando Desejo de Amar e Deixa Eu Te Amar. Composição de muita gente boa desse Brasil nosso. Esse bloco musical tá uma delícia, né, Nadijara? Foi ou não foi? Tudo fresquinho, saindo do forno nas gravações, pois as canções são antigas, mas ganharam um upgrade por esses artistas incríveis da nossa contemporaneidade.
0: Eu sou suspeita, porque eu tô amando esse bloco musical.
1: Ah, qual é o que você não gosta mais, Nadia? Todos você gosta, todos ela diz, eu tô viciada nesse bloco, eu tô viciada nessa música, tem que parar com isso.
0: Não, mas esse tá gostosinho. Alô, Jéssica França, arrasou. Um bloco musical com novos arranjos, novas notas e acordes vocais. Já ouviu como eu tô ousada? Aprendi com quem? Com quem?
1: Sei não, tem alguém lhe ensinando aí, tá pagando por fora, tá pagando por fora por aí.
0: Oi, eu tô investindo o dinheiro do meu soldo.
1: Ele cai, mês passado caiu cedo. Eu tô preocupado esse mês, porque mês passado
0: corta,
1: ele veio muito cedo.
0: Corta,
1: saiu
0: corta.
1: No mesmo dia, deixa pra lá. Bora ouvir pagode, Nadia? Bora ouvir a nossa prata da casa que vale ouro.
0: Bora de música, você vai ouvir medley do Banjo Novo, com composição de muita gente boa.
1: Esse que foi gravado lá no Mucabe, eu conheço quem fez, solta o som.

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0: As novidades do nosso mundo do samba passam por aqui. E claro que a nossa prata da casa, como eu já disse, vale ouro. Faz parte do samba em Salvador. Faz acontecer o samba em Salvador. A gente tá rico de grandes projetos. E o Banjo Novo é um desses projetos novos que vem assim levando a Bahia pro mundo inteiro, dizendo aqui, ó, onde o samba nasceu. É que o samba nasceu lá na Bahia. Sabe, Nadjara?
1: Sei muito. O Banjo Novo é um evento surreal. Como eles mesmos dizem, parabéns para a equipe do Banjo Novo. Cada dia um evento mais lindo, crescendo. É uma revolução para o povo preto da Bahia. Olha o que eu tô dizendo, hein? Um abraço.
0: E eu vou dar um spoiler. No próximo Banjo Novo diz que a vela é de 7 dias.
1: É mesmo? Como é essa história, Igor?
0: Alô, Samora. Alô, Igor Negralha. Aquele abraço, meus queridos. E tá na hora da gente ir, gente. Eu quero deixar aqui o meu agradecimento para vocês que fazem parte desse programa. Ó, tem uma música que fala assim, do grupo Raça: sem você eu não sou nada, amor. A gente não é nada sem vocês, tá bom? Nada sem vocês. Aí você dá uma moral pra gente ainda maior. Segue lá a gente no arroba Bloco Alvorada no nosso Instagram.
1: Arroba Nadjara França.
0: Arroba Thiago Representa. E o seu arroba? Eu quero te conhecer, vem com a gente. Um beijo, excelente semana pra vocês, tchau.
1: Um beijo, chegue mais, um ótimo sábado, um ótimo fim de semana. Fique em paz e lembre-se, bebê não dirija. Tchau.

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4: Muito bom dia para você, um ótimo sábado sintonizando a Educador FM 107.5. Eu sou Luiz Carlos Ataíde e continuo na sua companhia até ao meio-dia. Mas agora está no ar o programa Samba. Pois é, estamos chegando juntamente com você para curtir 2 horas do mais puro samba e todas as expressões desse gênero musical contagiante, o som que agita também o seu sabadão. Todos os sábados às 11 da manhã, aqui na 107.

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E começando o programa Samba deste sábado com Amarron Alcione, de Sampa a São Luís, composição de Jorge Aragão.

E o samba rola solto aqui na 107.5 Educadora FM com o programa Samba. 2 horas do mais puro samba. Aí você curtiu Edil Pacheco, Calango de Seu Tibúcio, de Edil e Paulinho Diniz. Elza Soares, Madalena do Jucu, composição de Martinho da Vila. E ainda o grupo Fundo de Quintal, A Força do Samba, composição de Bicudo. E vamos seguindo com o programa Samba, 2 horas do mais pro samba e todas as expressões desse gênero musical que realmente contagia todos nós. Vamos seguindo agora com Giga de Ogum, Bem-vindo Amor, de Giga de Ogum e Bartuara.

0: Esse é o programa Samba da 107.5 Educador FM. Aí você curtiu um pupurri de vários autores na voz de Dudu Nobre. Antes ouvimos Criolo, Lá Vem Você, composição de Criolo e Simone Beija-me, Beija-me, Beija, de Martinho da Vila e Zé Catimba. Programa Samba faz uma pequena pausa e volta em instantes com muito mais para você.
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2: Já estamos de volta aqui pela sua 107.5 Educador FM com o programa Samba. 2 horas do mais puro samba e todas as expressões desse gênero musical contagiante. E vamos seguindo agora, tem Chico Buarque, Apesar de Você, música de Chico. Amanhã.

Os grandes clássicos do samba você ouve aqui na 107.5 Educador FM, o programa Samba. Aí ouvimos Cristina Buarque, Portela da Avenida, de Moro Duarte, Paulo César Pinheiro. Antes, Paulinho da Viola, Foi um Rio que Passou em Minha Vida, música de Paulinho, e ainda Gonzaguinha e Martinho da Vila, Com a Perna no Mundo, música de Gonzaguinha. 2 horas do mais puro samba e todas as expressões desse gênero musical contagiante. Programa Samba, aqui na 107.5, agora tem Luiz Melodia, de Martinho da Vila, de Zitmia.

0: programa Samba e Xande de Pilares, muito romântico, composição de Caetano Veloso. Ouvimos também Bete Carvalho de Djavan, Flor de Lis. Daqui a pouquinho tem a Aline Brito e a continuação do programa Samba.
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2: Da Bahia. Olá, tudo bem com você? Seja muito bem-vindo, muito bem-vinda a mais uma edição do nosso Samba, continuando para você nessa tarde de sábado, dia 18 de julho de 2026, comigo. Eu sou Aline Brito e te faço companhia aqui pela 107.5 a partir de agora. Vamos de música, vamos com um bate-fum, poporri de vários autores.

Muito bem, Samba Educadora, ouvimos Jovelina Pérola Negra com Zeca Pagodinho, Luz do Repente, de Arlindo Cruz e Marquinhos, e antes João Bosco, Kid Cavaquinho, com a composição do João Bosco e Aldir Blanc, e Clementina de Jesus, Marinheiro Só, de adaptação aí de Caetano Veloso. A gente segue com Clara Nunes, Contos de Areia, de Romildo e Toninho Nascimento.

0: Educador FM, ouvimos Diogo Nogueira, Força Maior, de Leonardo Frenesi, e o Ciraninho com o Diogo Nogueira na composição. E antes, Casseller, Noite Ilustrada, Você Passa, Eu Acho Graça, de Ataúfo Alves e Carlos Imperial, e Zé Cabaleiro, Tristeza Pé no Chão, de Armando Fernandes. 12:35, volto já com muito samba pra você.
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Já estamos de volta, 107.5 Educador FM com o Vanderly, Passional de Vanderly, essa composição.

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2: Esse é o nosso Samba Educador FM, ao som de Severino Ebil, do grupo Quatro Goles de Samba. E antes, Vanessa da Mata, Viagem de Vanessa e Sérgio Mendes, Adeus América, de Haroldo Barbosa, com Geraldo Jax. Vamos seguir aqui com Wilson Simonal, Samarina, de Antônio Adolfo e Tibério Gaspar.

0: Muito bem, Samba Educador FM com ela, Ivete Sangalo, Juan Luiz Guerra, Não Tem Lágrimas, de Paulinho da Viola, essa composição. E antes, Simonia, Aqui é o País do Futebol, de Milton Nascimento e Fernando Brant e Jorge Benjó, País Tropical de Jorge Ben. Fechando muito bem, mais uma edição do Samba Educador FM, 1h03. E tá chegando depois do intervalo rapidinho, Tambores da Liberdade e Rádio África. Aí, Aline Brito, eu vou voltar aí a partir das 3 da tarde com muito mais para você na nossa sonosfera.
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5: Olá para você, está tudo bem contigo? Comigo está tudo ótimo. Eu sou Petros Nobre. É sempre bom estarmos de volta aqui na 107.5 com o Tambores da Liberdade, tá? Como sempre, muito bem acompanhado com Sandro Teles. Olá, Sandrão. E também com Jarci Trindade. Olá, Jarci.
6: Olá, Petros. Olá, Sandro. Olá, querido ouvinte do programa Tambores da Liberdade. É isso aí. Está começando mais um programa aqui na Rádio Educadora FM 107.5.
7: Olá, Jarci. Olá, Petros. Olá, ouvinte Tambores da Liberdade. É isso aí. Começando mais um programa aqui na Educadora FM. Muita música dos blocos afros, muita música percussiva, muita música negra de qualidade para vocês aqui nesse programa, ok?
5: E a gente conversa o Tambores, agradecendo desde já o seu carinho, a sua audiência, e lembrando que o Tambor da Liberdade é a iniciativa do Bloco Afro e aí com apoio da 107.5.
6: Que tem a produção e locução de Petros Nobre, Jace Trindade, essa aqui vos fala, e Sandro Teles. 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
5: Pois é. E a gente começa o Tambores assim para você, com um grande nome do samba, dando continuidade então às celebrações do Júlio das Pretas. O programa de hoje homenageia Clementina de Jesus. Revelada aos 63 anos, ela deu voz à ancestralidade africana por meio de sambas imortais. Uma voz rouca, grave e rasgada, sintetizava a expressão de um Brasil com forte herança africana e singular formação religiosa. Clementina de Jesus nos deixou no dia 19 de julho de 1987, há exatos 39 anos.
6: Outra homenageada de hoje é a fenomenal Jovelina Pérola Negra. Sua história é um testemunho de luta e superação. De empregada doméstica a vendedora ambulante, nunca desistiu do sonho de se tornar uma cantora. Ao todo, gravou 6 discos, entre eles Sorriso Aberto em 1988, Sangue Bom em 1991 e Voo da Fé em 1993. Quando conquistou um disco de platina. Se estivesse viva, Jovelina Pérola Negra completaria 82 anos próxima terça-feira.
5: Regulando médios, graves e agudos, dá um ganho. Começa o Tambor da Liberdade. Destaque para o Ilê Aiê.
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0: Então, gente, vocês estão ouvindo aí Negra Melodia, o Malê de Balê, tocando pra gente essa música de Zé Caraújo e Ney Saldanha e Genivaldo Evangelista. Antes, Madiba, banda Olodum, tocou pra gente a música de Marquinhos Marques e Raimundo Guida. E começamos com Axé em Olorum. A banda aí tocou pra gente essa música de Wellington Epiderme Negra, Chica Mahatma e Nego do Barbalho.
1: Obrigado a você pelo carinho, muito obrigado pela audiência, tocando música, trocando informações.
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4: Atenção, minha preta, mulher preta que me ouve agora. Para um minutinho que você está fazendo e escuta esse tambor que bate no rádio. Você sabia que o ritmo dele é igualzinho ao do seu coração? Nós viemos de longe. Antes de sermos resistência, nós fomos e somos realeza. A força que você carrega nos braços, a sabedoria no olhar e a beleza do seu cabelo crespo não começaram ontem. É herança. É tecnologia de sobrevivência que as nossas mais velhas plantaram para que hoje você pudesse colher. Olha para a sua história com orgulho. Quando o mundo lá fora tentar silenciar a sua voz ou diminuir o seu espaço, lembre-se de quem te sustenta pelas costas. Uma linha infinita de mulheres que abriram caminhos para você passar. Você é o sonho mais bonito dos nossos ancestrais. Levanta essa cabeça, sintoniza na sua própria força e caminha com a certeza de que você é rainha. O mundo é seu por direito. Axé, minha irmã, você está na sintonia certa. 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

0: Escuta então, meu povo, vocês estão ouvindo aí Negra Luta, música de Boboco e Marcelo Gentil, banda Olodum, tocando pra gente. Antes, Obrigado Mandela, a banda aí tocou pra gente essa música de Nem Tatuagem. E começamos com a homenageada da tarde, Não Vadei a Clementina, Clementina de Jesus e Clara Nunes, tocando pra gente esse clássico de Candeia.
1: O Tambor da Liberdade faz um pequeno intervalo comercial, segura a frequência, a gente volta já já, não sai daí.
0: É, a gente vai ali beber um copo d'água, daqui a pouquinho a gente volta. Fiquem com mais uma homenageada da tarde, Jovelina Pérola Negra, tocando pra gente essa grande música Luz do Repente, música de Marquinhos Pequidê, Arlindo Cruz e Fran. A gente vai ali beber um copo d'água, daqui a pouquinho a gente volta.
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0: Estamos de volta com o Tambor da Liberdade, uma iniciativa do Bloco Afro e Liaê, com apoio da 107.5, Educador FM. Esse que vos fala, Petros Nobre, que prazer imenso, hein? Comigo, Sandro Teles e também Jaci Trindade.
1: Nascido em uma família tradicional sul-africana, Nelson Mandela teve influência cultural africana em sua formação intelectual. Na década de 1940, passou a atuar no partido político CNA, Congresso Nacional Africano, que lutava pelos direitos dos negros e contra a política segregacionista do apartheid.
0: Atuante na militância política desde a juventude, Mandela defendeu uma resistência pacífica e a desobediência civil contra o regime do apartheid, como burlar as leis que separavam negros e brancos em espaços públicos. Agora, damos uma pausa na celebração às mulheres pretas para homenagear esse grande líder negro sul-africano. Vamos celebrar então os 108 anos de nascimento do imenso e inesquecível Nelson Mandela. Tocando música, trocando informações. Mais música para você aqui na Educadora com Tambores. Vamos de música.
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0: Vocês estão ouvindo aí Cantando Mandela, música de Cinho da Mata e Jaime Sodré, o saudoso professor Jaime Sodré. Cinho da Mata está tocando pra gente aí essa celebração a Nelson Mandela. Antes, Oração a Mandela, grande campeão do Festival de Música de 2018 aí, composição de Marco Coca-Olho e Juninho MacGyver, quando ele aí celebrou o centenário de Nelson Mandela. Bandaiê tocando pra gente. E começamos com Nkosi Sikelelo África. A banda Olodum tocou pra gente o hino do Congresso Nacional Sul-Africano.
1: Você está na sintonia certa, na 107.5. Educadora FM, ouvindo aí o Tambores da Liberdade, música dos blocos afro pro Brasil e pro mundo, tá? Vamos curtindo então mais música aqui na 107.5. Tambores! A verdadeira expressão da cultura negra no rádio brasileiro.
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0: tocou pra gente essa música de Jota Veloso e Mariene de Castro.
1: E assim mais uma edição do Tambor da Liberdade chegando ao final. Muito obrigado a você pelo carinho. Segue a gente então nas redes sociais. Você no interior do estado, um forte abraço para você. Flores, para o seu dia. Jace Trindade, um beijo no coração. Sandro Teles, um abraço, uma ótima semana para todos nós.
2: Tchau, Pedro. Tchau, Sandro. Tchau, querido ouvinte. Tenha um ótimo final de semana, um ótimo início de semana e até o próximo sábado, se Deus e os Voldens quiserem, como eles querem. Um beijo no coração.
0: Ó, Petro, Jace, que pena, estamos terminando mais um Tambores da Liberdade aqui na Rádio Educador FM, né, 107.5, o programa de hoje que foi muito especial, celebramos Clementina de Jesus, Jovelina Pérola Negra, fazendo essa celebração aí ao Júlio das Pretas, e demos um tempo no Júlio das Pretas para celebrar Nelson Mandela, porque hoje é dia do aniversário desse grande homem, né? Esse grande líder negro sul-africano. Então não tinha como a gente não fazer uma celebração ao grande Nelson Mandela. Ele que nasceu no dia 18 de julho de 1918 aí, esse grande líder negro. Então não tinha como não fazer uma celebração, uma homenagem ao Nelson Mandela, né? Fiquem com a música Azânia, Uma Nação, essa música aí que foi do tema Azânia, lá de 1992, do Iliaiê, música de Edson Chuchu e Cuiuba. Até o próximo sábado, se Deus quiser, axé pra todo mundo.
1: Pois bem, tá chegando aí Rádio África, a gente vai ficando por aqui. No próximo sábado, às 13 horas, temos um encontro marcado. A você, muito obrigado mais uma vez, fique bem, fique em paz e continue sempre, diz comigo, na luz. Tchau, tchau, gente. Valeu.
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0: tenha calma mesmo. O Tambores da Liberdade fica por aqui, mas volta no próximo sábado, no mesmo horário. Para você, um ótimo fim de semana.
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1: Hello, hello, hello, hello. Boa tarde, meu ouvinte de Rádio África. Galera, mais um semana encontrou a gente de novo na Educadora FM 107.5. Sempre sintonizar no nosso horário. Você vai encontrar a gente trazendo todas as músicas que temos para você, para brilhar seu dia, brilhar momento de trabalho, em casa. A Rádio África faz parte de nossa cultura brasileira, baiana, né, de Salvador. Então é sempre felicidade quando a gente chega a gravar esse programa. Eu sou DJ Sankofa, mais uma semana de capitão nesse nosso nave. E sempre fala para não correr nada, aperta seus cintos, porque vamos decolar. Diretamente daqui a gente vai pousar no Benin. E nosso diva, que chama Angeli Kudjo, com sua álbum FIFA e a faixa Wombolombo. 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DJ, solta som.

Maravilha, maravilha. Acabamos de ouvir Cesária Álvaro, diretamente de Cabo Verde, com sua faixa Saudade. E a álbum Miss Perfumado. Essa é a nossa diva. Ah, pra mim, Brasil, que mais parece com Cabo Verde quando a gente fala tudo do continente africano, né? Porque você conhece cabo-verdianos, você olha brasileiros, a mesma coisa. Tipo, Ghana com Brasil é muito distância de aparecimento, né? Porque Ghana não tem brancos para ter esse cabo-verdiano, ou chama caboclo, ou chama morina, mulato, né? Porque é a mistura que faz para ter esses nomes, né? Mas falando do continente africano, compara com Mali, Burkina Faso, né? Tem países que ainda exige brancos lá. Não tô falando uma coisa de piada. África do Sul, Moçambique, Angola, né? Então, sempre estendo. São os países que os brancos não foram embora, ficaram. Então, Ghana não tem, né? Mali, Nigéria, Camarões, Niger, Burkina Faso, Costa do Marfim, Guiné-Bissau, né? A gente pode falar muitos países que são 100% pretos, que não tem misturas. Por isso, eu uso Cabo Verde, né? Até aqui, às vezes, pessoas falam, ah, você parece você é cabo-verdiana, né? Um tipo de tom de pele que fala isso. Então, eu sempre faço essa comparação, porque África é em nome e Brasil também em nome. E eu acho que como foi o transatlântico de escravo, eu sou Ghana, eu estou mais próximo de Maranhão, né? Então, meu povo, eu acho que ganenses estão mais de Maranhão e Salvador, Bahia, acho que mais angolanos, porque você viu até própria geograficamente, você viu que a transatlântica era mais tipo atravessar um canal, né? Não é uma coisa que saiu do sul, vai no norte, faz no norte. É mais fácil você sair caso do mapa da África e Brasil. Tudo litoral brasileiro tem frente com o continente africano e a gente divide a mesma mar, a mesma peixe. Não tem nenhum obstáculo dentro do nosso meio, né? Um pouquinho de geográfica, Rádio África é demais, não é não? Rapaz. Então vamos seguir nosso baile, que é, antes dessa, a gente estava no Cabo Verde, agora estamos na Senegal com Baba Mal. E a faixa é Africa Woman. E antes dessa, claro, foi Bini Angeli Kudjo. Então, esses três primeiros programas que a gente fez pra você, mas a gente não vai ter tempo, né? Seguir o baile diretamente Senegal de novo com Ismailou Diawara, que a faixa é Djelebi.

0: Então, Zimbábue foi essa última música desse primeira parte desse programa e a faixa foi Todi e artista foi Oliver Tukuzi e a álbum é Tuku Music. Antes de Zimbábue, estamos no Camarões com Manu Dibango, um dos meus reis de músicas Afrobeat, Soul, African Music, e ele de Camarões, infelizmente também faleceu durante a epidemia. E qualidade de sua instrumentistas, ele e Rukma Sakela, ex-marido de Maren Makeba, que são parecidos, trabalho desses dois, né? Chama Manu Dibango. A álbum é Waka Africa. Antes dessa, a gente esteve no Senegal com Ismailo Diawara e a faixa é Djelebi. Meu povo, ouvintes, não sai daqui porque vamos fazer aquele rápido intervalo e quando a gente voltar, seguimos mais músicas desse continente. Não sai daqui, já já.
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0: Isso aí, paciência que move montanhas. Então, obrigado pela sua espera. Estamos de volta à segunda parte do programa de hoje. E que não estava início, né? Ouvimos música de Binique, Angeli Cujo, ouvimos Senegal de Babamal e Cabo Verde com Cesária Álvora. E a gente ouvimos também Smilo de Senegal, Mano de Bango de Camerões e Oliva Mutukuzi de Zimbábue. Não há nada mais, mas vamos seguir nosso baile para Mali com Salif Keita. O álbum é Tali e a faixa Set Bon. Solta som, Radio Africa.
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Esse foi Somalia e a faixa é Rangwa Nakabio. Neste show. Ave Maria. Neste show. Que é X, né? Então, galera, isso é pra você. Não sou de Somália pra falar a língua dela. Acho que você me entender. Seguir a gente, viu? Essa informação também pode ir através de Rádio África Brasil no Instagram. Antes dessa, a gente ouvi Gambia, Sona Jobate e a faixa Moço. E antes dessa, estava o Mali com Salifiqueta. Salifiqueta, que não conhece também de Mali. Eu sempre falo de Mali porque Mali, impressionantemente, sua potência musical. E esse rei de Salifiqueta é um albino. Ele faz parte das pessoas que levam a música, artistas, né? Pessoas, não, artistas que levam a música da África desde anos 70 até hoje para o mundo, né? Época de Fela, época de Botela. São poucos artistas que são vivos ainda performando, né? Brilhando o nosso continente com poesia, musical, instrumentismo e muito mais. Esse é a do África e esse é o nosso papel. Tá bom? Nosso programa é curta, então muito acelerado pra gente ter mais tempo pra tocar mais músicas e menos falar. Por isso a gente fala, se é bom, a gente toca, porque só uma hora só que a gente tem. Vamos seguir com Potomayo Present African Party. Essa, particularmente essa música, vários artistas, mas essa aí foi de Zimbábue. Nguva Yekufara pra vocês.

Rough Guide to Congolese Sucus. Esse também faz parte de um dos gravações de Putumayo, que faz esse tipo de trabalho. E Rough Guide to Congolese Sucus é uma gravação que selecta mais, porque Sucus é uma música diretamente de Congo, né? Hoje já estão separados Congo e Zaire. E a parte África do Oeste termina a Nigéria e começa o Camerun e Central África. Então, Sucus era mais para Central África, mas como está perto da África do Oeste, acabando fazendo uma troca, né, de fronteira, sempre tem esses dois trocas de dois lados, acabando influenciando a África toda. Sucus é uma música maravilhosa de Congo, Democrático de Congo e Zaire, né? Então, esse é para você. Antes dessa, a gente estava na África do Sul, com Vusi Mahasela e álbum The Voice. E a faixa Silang Mabele. Antes dessa, eu falei em Zimbábue, com Putumayo Present African Party Virus Artists. Galera, muito obrigado. Mais uma semana. O objetivo é seja feliz com esse Voice e esse rádio educadora com sua programa Rádio África. Agradeço sempre. Por favor, seja presente semana que vem em ponto.

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1: Olá, muito boa tarde para você. Agora 3:03, eu sou Aline Brito e estou de volta aqui na programação da sua Educadora FM 107.5 com a nossa Sonosfera. Abrindo muito bem nessa tarde de sábado com Margareth Menezes, Sou Louco por Ti América de Gilberto Gil e o Capinã.

Muito bem, Educador FM. Ouvimos Lued Luna com Núbia Garcia, Dentro Ali de Lued. Também Rony Jorge, Os Ladrões de Bicicleta com Vidinha. E Mosca com Fito Paes, Mas Que Tudo O Que Existe de Mosca e Carlos Neto. Agora 13h18, seguimos com Caetano Veloso, Quero Ir a Cuba de Caetano.

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1: Agora 3 horas e 33 minutos na sua tarde. Vamos chegar com a Ana Paula Buquerque, Ogundê, de Tradicional, a composição.

Educador FM, ouvimos Serena Assunção com Tina França, Gilberto Martins, Oxum, composição de Serena e Sérgio Boré, Batuque Bonita de Sérgio com Pedro Tupã e Benjor Batinês, e também o Zé Manuel, a do P, o Balu aí de Zé Manuel. Vamos seguir com Judith, Black Woman.

0: Muito bem, Educador FM, ouvimos Banda Baiana System, Duas Cidades, de Marcelo Seca e Rosso Passapulso. E antes, Neila Kadi com Chauin, Tomar a Cidade, de Neila e Chauin na composição. E o Tony Garrido com Márcio Montarrois, cantando Samurai, do Djavan. Fechando muito bem a minha participação por hoje, agradeço a companhia. E depois do intervalo, tá chegando Num Balanço do Reggae. E a gente se encontra amanhã a partir de meio-dia. Até mais!
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amigos, muito boa tarde. Eu sou Luiz Carlos Ataíde. A partir de agora, está entrando no ar aqui pela sua 107.5. Educador FM, pelo nosso aplicativo, que é o Educador FM 107.5, e pelo nosso site, educadorfm.ba.gov.br, o programa No Balanço do Reggae. Desde já, desejando para você uma excelente tarde de sábado. Muito bem, gente, é o seguinte, no dia 15 passado, se estivesse entre nós, estaria completando 75 anos de idade. 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Estamos falando do Deacon Ruler, Gregory Isaacs, um dos maiores ícones do reggae e do lovers rock no mundo, onde em 25 de outubro de 2010, o mundo se despedia dele. Suas músicas se tornaram grandes clássicos do reggae romântico. Mais de 500 discos gravados, onde destacaremos agora alguns dos mais importantes. Mr. Isaacs, de 1977. Slam in Dub, de 1978. Sun for War, de 1979. Night Nurse, de 1982. E Future Attraction, de 1989. Daqui a pouquinho iremos ouvir um dos grandes sucessos desse, que com certeza nos deixou saudades. Nesta edição do programa do Balanço do Reggae, reunimos clássicos do reggae internacional e nacional, onde começando o programa

Fechando este bloco do programa do Balanço do Reggae, aí ouvimos A Saudade de Gregory Isaacs com Philistines. Antes, a tribo de Jah, Não Basta Se Rasta. Tocamos também Dennis Brown, Here I Come, na primeira, Alpha Blondie and the Wailers, Blue Chin Africa. Você está na 107.5 Educador FM com o programa No Balanço do Reggae. Vamos seguindo com três grandes nomes do reggae raiz. Músicas que abordam justiça, paz e reflexão social, mostrando por que esse gênero continua tão atual. A Saudade e a música de Peter Tosh, Reggae My Lights.

Bloco, você conferiu Peter Tosh com Reggae My Lights, Israel Vibration com Middle West e na primeira Country com Tell Me Where You Get It. Este é o programa do Balanço do Reggae aqui pela sua 107.5 Educador FM, que faz um breve intervalo e volta já já com muito mais para você. Segura essa frequência.

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já estamos de volta aqui pela sua 107.5 Educador FM com o programa do Balanço do Reggae, agradecendo sempre esse carinho maravilhoso, a sua audiência para com este programa. Muito bem, vamos seguindo. Agora é hora de misturar a força do reggae brasileiro com artistas que mantêm viva a essência jamaicana. Vamos ouvir o Adão Negro e a música Vence Tudo.

e passaram por aqui. Adão Negro, Vence Tudo. Byron Otis com Love Tuts. E ainda King Ashanti, Cry For You. Ainda tem mais um bloco pra gente viajar por esse mundo maravilhoso que é o mundo da reggae music. E neste bloco agora, uma triste notícia, né? O reggae se despediu de uma das vozes mais marcantes, o cantor jamaicano Fantan Moja, que faleceu da noite da última terça-feira, aos 49 anos em Kingston. E o balanço do reggae faz sua homenagem a esse cantor conhecido por sua voz intensa e por letras de forte inspiração Rastafari. Então vamos ouvir um dos maiores hinos do reggae roots moderno, Rasta Girl Soul, de Fantan Moja.

0: Você acompanhou mais uma edição do programa do Balanço do Reggae. Obrigado sempre pelo carinho da sua audiência, pela sua companhia. Continue sempre ligado na Educador FM. Aí ouvimos no finalzinho Bob Marley, The Wailers, Who the Cat Fits e Lazo Batumbi. Salve a Jamaica. Grande Lazo, grande abraço, querido. Pra você, tudo de bom. E antes de irmos embora de vez, vamos mandar um grande abraço aí para uma galera que está sempre na nossa sintonia. Ione, Miralva, Cris e Binho lá no CIA 1. Grande abraço para vocês, excelente final de semana e muito obrigado pelo carinho da audiência de vocês, tá bom? Hélio Mendes, Souza, Açúcar do Cabula, Grande Zeca aí na Vila dos Irmãos, Grande Zeca, esse é uma figura aí da Vila dos Irmãos, Lúcio Cliff no Uruguai, Pedro em Tinga, Maguila no Tancredo Neves, galera de todos os bairros de Salvador, imensamente agradecido desde já pelo carinho da audiência de vocês, tá bom? Você também que está na região metropolitana, em outras cidades do nosso estado, nosso querido PC e família aí em Santo Inácio, valeu gente, muito obrigado pelo carinho de vocês sempre. Muito bem, este programa teve a apresentação desse amigo de vocês, Luiz Carlos Ataíde, gravação, edição e montagem, Valdemir Cabral, produção musical, Davi Cerqueira e Luiz Carlos Ataíde. Grande abraço a todos, bom final de semana e até o nosso próximo encontro. Tchau, tchau.
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1: 5:05. Muito boa tarde para você que sintoniza 107.5. Eu sou Priscila Senna e te faço companhia aqui até às 8 da noite. Bem, a gente começa o nosso encontro deste sábado com o Di Melo dele, que lariou.

Você ouviu Otto e Bebel Gilberto em Bob, canção de Otto. Antes teve a Tocha e Nessa, numa composição de Raoni Torres, Wallace e Osmar Gomes, Eu Juro. E ainda Bom Sucesso Samba Clube em Zumbi Chamou, composição de Roger Man. Agora 5h20, você ouve Xenia França, numa canção de Ronaldo Monteiro e Ivan Lins, Deixa Eu Dizer.

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0: Você ouviu o Cabocage numa composição de Caboclo de Cobre e Samalumbi Ejibô, Chegança. Teve também Cidadão Enxigado em Contando Estrelas, canção de Fernando Catatau.
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1: 5:33. Excelente fim de tarde para você sintonizado na Educadora FM. Você ouve agora Gilberto Gil numa composição de Humberto Teixeira e Carlos Barroso, 17 léguas e meia.

Esta foi Tulipa Ruiz, dela Brocão Dourado. Antes você ouviu Márcia Castro em Pois É Seu Zé, composição de Gonzaguinha. Agora é o seguinte, daqui a pouquinho, às 6 da tarde, tem Educa Rap. É um olhar sobre o melhor da cena hip hop, com foco nos artistas aqui da Bahia, mas destacando também nomes da cena nacional e do exterior. É o que você confere logo mais no programa Educa Rap, 6 da tarde, tá? Aqui na 107.5, em nosso aplicativo, é gratuito, e também no site, claro, educadorfm.ba.gov.br. Agora 5h44, você ouve Mano Tchau dele, todo olhegará.

0: Você ouviu Marina Sena numa composição dela em parceria com Yuri Rio Branco, Seu Olhar. Teve também Jaume numa canção dele de Cooper, Tardezinha, e Chico César num sucesso de Djavan, Nenhum Dia. Agora 6 em ponto aqui na Educador FM, a gente vai para um rápido intervalo e logo depois você fica com o programa Educa Rap.
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2: Salve, salve família! Está no ar mais uma edição do Educa Rap, diretamente da Educador FM 107.5. Chegamos à edição de número 100. E é sempre uma honra dividir esse sabadão com você, levando o melhor do hip hop para a sua sintonia. Chegar à 100ª edição é resultado de muito trabalho coletivo, da confiança dos nossos ouvintes e da parceria entre o projeto Educa Rap e a Educador FM. São 100 programas valorizando artistas, compartilhando conhecimento e fortalecendo a cultura hip hop produzida na Bahia e em todo o Brasil. E essa marca tem um significado ainda mais especial. O Educa Rap nasceu como um projeto de extensão da Universidade Federal do Recôncavo da Bahia, foi criado no interior do estado e hoje chega a todo o território baiano através da Educador FM. São 100 edições mostrando que a cultura produzida nas periferias e no interior também merece ocupar os espaços da comunicação pública, valorizando artistas independentes, fortalecendo identidades e construindo conhecimento através do hip hop. Como vocês já sabem, eu sou R. Vance. Sou rapper, comunicador e pesquisador. Sou um homem de cor de pele clara, tenho cabelo preto, corte americano, olhos castanhos e tenho estatura mediana. Eu sou natural da cidade de Piritiba, terra de Wilson Aragão e do Arraiá Capim Guiné. E há 8 anos eu vivo em Cruz das Almas, no Recôncavo Baiano, terra da Guerra de Espadas e de um tradicional São João. Com certeza você já ouviu falar. Se quiser conhecer mais do meu trabalho, é só procurar @rvance no Instagram ou procurar por rvance no YouTube e no Spotify. Quero começar mandando um salve especial para todas as quebradas, todas as periferias e comunidades que estão aqui na sintonia. Quero saudar também os motoristas de aplicativo, taxistas, trabalhadores da noite, para todos os agentes culturais da Bahia e também para a galera do hip hop que faz o movimento e a cultura acontecer tanto no nosso estado quanto no nosso país. Para dividir essa edição mais que especial, é

0: edição de número 100, eu tenho a alegria de receber a comunicadora e membro do projeto Educa Rap, Denise Andrade. Seja muito bem-vinda de volta, Denise. É um prazer estar contigo aqui nessa edição. E aí, tá pronta pra 100ª edição?
1: Salve a Rivance! Salve também pra toda a galera que tá colada com a gente na sintonia da Educadora FM. É uma alegria imensa estar aqui dividindo esse espaço e poder trocar ideia com vocês que acompanham o Educa Rap, um programa feito para a juventude, para o povo trabalhador e que fortalece vidas através do rap, da cultura e do conhecimento. Quero mandar também um abraço especial para você que está ligada com a gente, seja do trabalho, de casa ou até mesmo curtindo o rolê. E claro, deixo também meu salve cheio de carinho para todas as pessoas que vivem, respiram e fortalecem o rap nacional. E fazer parte dessa edição histórica é uma alegria enorme, R. 100 programas representam centenas de artistas tocados, entrevistados e valorizados. Representam também debates importantes, histórias compartilhadas e a oportunidade de levar para todo o estado da Bahia a produção cultural de artistas que muitas vezes não encontram espaços nos grandes veículos de comunicação. Chegar a 100 edições mostram a força de um projeto construído coletivamente e que conecta a universidade, comunicação pública e cultura hip-hop. Bom, pessoal, eu sou Denise Andrade, sou uma mulher de cor de pele parda, cabelos e olhos castanhos escuros e tenho estatura baixa. E você que tá ouvindo agora, já tá com o celular na mão? Então aproveita e me segue lá no Instagram, @NiseSAndrade. É nessa energia positiva que seguimos juntos para mais uma edição do Educa Rap.
0: É isso aí, Denise. E alcançar a marca de 100 edições é motivo de muito orgulho para toda a equipe do Educa Rap. São 100 programas levando música, informação, debates e visibilidade para artistas do interior e da capital, fortalecendo a cultura hip-hop e criando pontes entre a quebrada, a comunicação e a educação, através das ondas sonoras da Educadora FM. Ao longo dessa caminhada, o Educa Rap ajudou a ampliar a presença do rap nas ondas do rádio baiano, abrindo espaços para artistas do interior, da capital e de diferentes territórios de identidade do estado. E se você quiser fortalecer o Educa Rap, basta seguir @EducaRapUFRB. Nos acompanhe nas redes sociais e confira conteúdos sobre música, moda, cultura hip-hop e muito mais. Para você pegar a visão, o Educa Rap é uma iniciativa de jovens comunicadores do interior da Bahia em parceria com a Educadora FM, mostrando a força da nossa cultura e conectando os saberes da quebrada com o mundo.
1: A gente segue fortalecendo a cultura hip hop e toda a sua diversidade, valorizando o que é nosso, do interior à capital. O nosso programa promove a descentralização da cultura hip-hop e valoriza o rap do interior da Bahia. R, para sintonizar aqui com a gente, quais são as possibilidades?
0: Denise, a galera de casa pode sintonizar na Educadora FM e ouvir o Educa Rap de diferentes formas. Você pode nos ouvir através da frequência 107.5 na FM do seu rádio, pelo aplicativo Educadora Play, pela TV por meio do canal 10.4 e também no site educadorafm.ba.gov.br. Anota aí, educadorafm.ba.gov.br. Bom, agora é só você escolher a melhor possibilidade para sintonizar e ficar ligado aqui com a gente.
1: Isso aí, R. E pra você que tá ligado com a gente agora, já chama os amigos e toda a galera pra sintonizar na Educadora FM. Compartilha com todo mundo e vem acompanhar essa edição. Avisa que o Educa Rap começou e envia as informações de como sintonizar no WhatsApp e o programa vai rolar até as 19 horas, com muito rap e conhecimento.
0: Família, a edição de hoje chega com um debate necessário. Muita música boa e histórias que ajudam a entender melhor a força transformadora do hip-hop. No bate-papo principal, vamos falar sobre o papel dos fóruns de mulheres do hip-hop na luta por direitos. Também vamos conhecer a trajetória de mais uma artista homenageada e curtir uma seleção musical preparada especialmente para você, ouvinte. E como na última quinta-feira celebramos o 2 de julho, não poderíamos deixar de destacar essa data tão importante para a Bahia, mas também para o Brasil. Foi a luta do povo baiano que garantiu, na prática, a consolidação da independência do nosso país. Salve! Salve o 2 de julho! Já no Periferia Hype, Denise, o que será que o nosso stylist João Guaragna preparou para os nossos ouvintes, hein?
1: No Periferia é Hype deste sábado, João Guaragna vai trazer um papo sobre a Sata Shakur, a voz indomável contra o racismo. E você, ouvinte, ficou curioso? Então fica ligado que daqui a pouco o João vai contar tudo para a gente. Vamos contar aos nossos ouvintes quem será a homenageada dessa semana, R?
0: Na edição tão especial como essa, nada mais justo do que seguir fazendo aquilo que sempre foi a essência do Educa Rap, né, Denise? Que é apresentar artistas, contar histórias e valorizar quem constrói a cultura hip hop todos os dias. Hoje a homenagem vai para Áurea Sem Miséria, que é cantora, rapper e MC do bairro de Cajazeiras, em Salvador, na Bahia. Ela iniciou sua carreira em 2014 como back vocal de grupos de rap e ganhou destaque com seu primeiro trabalho, Roxo GG. Sua arte é marcada por vivências como mulher preta, periférica e nordestina, abordando temas como identidade, corpo, representatividade e os desafios das mulheres no rap, transitando por estilos como grime, boom bap e até mesmo o pagodão. Ao longo da carreira, Áurea construiu uma trajetória de grande impacto na cena musical, com apresentações em palcos importantes, participações em festivais como Afropunk e colaborações com artistas como Emicida, Djonga e Daniela Mercury. Sua atuação também ultrapassa fronteiras, fortalecendo o intercâmbio cultural entre Brasil e outros países, o que consolida Áurea como artista de resistência, transformação e grande relevância no cenário do hip-hop nacional. Representando a Bahia com personalidade, criatividade e muita potência artística.
1: Aí sim, R. Áurea Sem Miséria é uma artista completa, que se destaca pela potência de sua arte, por sua autenticidade e pela forma como transforma suas vivências em música, contribuindo de maneira significativa para a cultura brasileira. Quero saber agora, quem aí de casa já conhece o trabalho dela? Então já pega o seu celular e salva a playlist da artista, para não perder nenhum lançamento, família. Tenho certeza que vocês vão curtir cada produção. Então vamos ouvir o som agora de Big Mama, de Áurea Sem Miséria? Solta o som, DJ Alan.

0: Salve, salve, geral. Aqui quem fala é Aura Sem Miséria, a Carreta da 11. E eu estou sintonizada no EducaRap da Educadora FM, tá certo? Um cheiro.
1: Voltamos com a nossa programação. E você acabou de ouvir as faixas de Aura Sem Miséria. Tocaram as seguintes músicas: Big Mama, A Rua é Meu Estilo e a minha favorita, Ágil.
2: Satisfação total ouvir os sons de Aura Sem Miséria aqui no nosso EducaRap, valorizando ainda mais a sua trajetória e a força de sua arte dentro da cena musical. Agora queremos saber do pessoal aí de casa. Quem curtiu as músicas de Aura Sem Miséria, procura a artista no YouTube e no Spotify. Segue ela também no Instagram, no @carretada11. E agora, pessoal, chegou a hora daquele bate-papo semanal que traz informações importantes e provoca reflexões. Você aí de casa, sabiam que a cultura também é política? Hoje, vamos conhecer melhor o papel dos fóruns de mulheres no hip-hop e entender como esses espaços contribuem para a luta por direitos.
1: Conhecer um pouco mais sobre esse assunto é extremamente importante para compreender melhor qual o papel e qual a importância desses espaços para a construção de uma sociedade mais justa, Denise. Mas conta aí pro pessoal de casa, o que é o Fórum de Mulheres no Hip Hop?
2: Então, família, os Fóruns de Mulheres no Hip Hop são encontros essenciais para fortalecer o protagonismo feminino na cultura hip hop. Esses fóruns ampliam a participação das mulheres no movimento, promovem a troca de experiência e criam oportunidades para que elas ocupem cada vez mais espaços de destaque.
1: Além de reunir diferentes artistas, ativistas e lideranças para promover debates, trocar experiências e construir propostas que contribuam para a elaboração e o fortalecimento de políticas públicas.
2: E isso é muito importante, R, porque as discussões trazidas nesses fóruns ajudam a enfrentar um problema que ainda está presente em diversos espaços da sociedade e também dentro do próprio hip-hop, que é o machismo.
1: Perfeito, Denise. Ao criar ambiente de diálogo e organização coletiva, os fóruns de mulheres fortalecem a luta por equidade de gênero e ampliam a participação feminina em todas as áreas do movimento.
2: Além disso, eles dão visibilidade às demandas das mulheres e incentivam a construção de estratégias para combater essa desigualdade que muitas vezes limitam o acesso a oportunidades e espaços de decisão.
1: E quanto mais mulheres ocupam esses espaços, o movimento se torna mais diverso, representativo e democrático, refletindo melhor a realidade de quem constrói o hip hop todos os dias.
2: Por isso, os fóruns têm um papel fundamental no fortalecimento do protagonismo feminino, incentivando que cada vez mais mulheres sejam reconhecidas como artistas, produtoras, educadoras, gestoras culturais e lideranças dentro da cultura hip-hop.
1: Família, os fóruns de mulheres do hip-hop representam a essência de um movimento comprometido com a promoção da igualdade, a garantia de direitos e a construção de espaços mais respeitosos e inclusivos para todas as pessoas. Essas mulheres seguem fazendo história, impulsionando a presença das mulheres no hip-hop e contribuindo para transformar os rumos da cultura em nosso país. E quando a gente conhece a história de quem organiza, constrói e luta dentro da cultura, entende que o hip-hop vai muito além da música. É também mobilização, cidadania e transformação social. E agora, família, depois dessa reflexão tão necessária, vamos seguir com a nossa edição ao som de grandes artistas que ajudam a fortalecer e movimentar o rap nacional. Fique com a gente, porque o EducaRap segue enaltecendo essas vozes que transformam o som em instrumento de empoderamento, luta, resistência e cultura.
2: Fique com a faixa Brabas, de A Raposa, Afro Honey e Astrícia, Nix Machine e Priscila Neres. Solta o som, DJ Alan.

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1: Você acabou de ouvir o melhor do rap na Educador FM. Ouviu a faixa Brabas, de A Raposa, Afro Honey e Astrícia, Nix Machine e Priscila Neres.
2: Rolou também Balalá, de Tulipa Negra, e Vida de Artistas, de Budá e Tashi Tracy. E aí, galera, vamos de um intervalo curtinho?
1: Vamos sim, Denise. Você que é nosso ouvinte e tá sintonizado com Educa Rap, segura e não sai, pois são só alguns segundos e na volta tem Periferia Hype com João Guaragna. Até logo!
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1: Seguimos celebrando a edição de número 100 do Educa Rap. Uma trajetória construída por muitas mãos, estudantes, artistas, comunicadores, pesquisadores e ouvintes que acreditam na força transformadora da cultura hip-hop. Denise, hoje eu quero ver geral que tá curtindo o Educa Rap, seja em casa, no carro, no rolê, colando com a gente também nas redes sociais. Queria pedir para que você, ouvinte, postasse uma foto e marcasse a gente no Instagram, @educarapufrb e @educadorfmba. Registra esse momento, pode ser uma foto sua ou também pode ser um vídeo durante uma música. Mas registra aí que tá sintonizado com a gente aqui na edição de número 100. Vamos nessa? Tá valendo, hein?
2: Quero ver a energia de vocês nas redes. Tá ouvindo o Educa Rap 100? Então registra esse momento. Tira uma foto, faz um stories, mostra onde você tá ouvindo e marca a gente lá no @EducaRapUFRB e no @EducadorFMBA. Vamos colocar essa rede pra ativar.
1: Aquece isso aí, hein? E agora é hora de conexão entre moda, música, identidade, ancestralidade e pertencimento com o quadro que é puro estilo e consciência. Chega mais com o Periferia Hype, que joga luz nas estéticas e nos corres da quebrada, mostrando como vestir também é resistir. Hoje, João Guaragna traz um papo sobre a Sata Shakur, uma das principais referências na luta antirracista e do ativismo negro internacional. Quer conhecer mais, né? Então vem com a gente! Risca o prato, DJ Alan!
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7: Salve família! Tá começando mais um Periferia é Hype, do programa Educa Rap, da Rádio Educador FM. Aqui é João Guaragna, sou de Mundo Novo e moro em Salvador. Sou stylist, produtor, pesquisador e comunicador. Sou um jovem negro de cabelo cacheado curto e olhos castanhos. Estudante do BI em Artes na Universidade Federal da Bahia. E hoje vamos falar de uma das figuras mais importantes da luta antirracista nos Estados Unidos, a Sata Shakur. Nascida como Joanne Deborah Byron em 1947 em Nova York, a Sata cresceu entre Nova York e a Carolina do Norte, em uma família negra trabalhadora. Ainda jovem, passou a participar de movimentos pelos direitos civis, e em 1967 foi presa durante protestos que reivindicavam mais professores negros e estudos afro-americanos nas universidades. No fim dos anos 1960, tornou-se uma das lideranças do Black Panther Party, no Harlem. Nesse período, organizou aulas de alfabetização, clínicas de saúde comunitárias e o programa Free Breakfast for Children, que oferecia café da manhã gratuito para crianças em situação de vulnerabilidade. Mais tarde, passou a integrar o Black Liberation Army, grupo que defendia a luta armada contra o racismo e a violência policial. A partir daí, passou a ser perseguida pelo Estado norte-americano. Em 1973, após um confronto com policiais em Nova Jersey, foi presa e condenada em um caso que até hoje gera debates e controvérsias. Além da atuação política, a Sata também ficou marcada por questionar o racismo estrutural e o machismo dentro dos próprios movimentos sociais, se tornando uma das vozes mais importantes do ativismo negro nos anos 70. Em 1979, conseguiu escapar da prisão e recebeu asilo político em Cuba, onde viveu até os últimos dias de sua vida, em setembro de 2025. Ao longo das décadas, sua trajetória continuou inspirando movimentos antirracistas ao redor do mundo. Organizações como Black Lives Matter frequentemente citam seus discursos e escritos como referência de resistência contra o racismo e a violência policial. Sua autobiografia também se tornou uma obra importante para diferentes gerações de ativistas, inclusive no Brasil. Mais do que uma figura histórica, a Sata Shakur permanece como símbolo internacional de luta por liberdade, justiça social e libertação negra. O Periferia Hype chegou ao fim, esse quadro que abre discussões sobre moda, periferia, sociedade e cultura. Para me seguir nas redes sociais é @joãoguaragna, G-U-A-R-A-G-N-A. Ou para conhecer o meu trabalho, @ateliê rua 13, com 2 E. Chega lá e me conta o que você acha desse quadro. Obrigado pela sua audiência e agora é com vocês aí no estúdio. Beijo!
2: Você ouviu mais um Periferia é Hype. E que reflexão necessária, viu? Conhecer a trajetória de Assata Shakur é lembrar que a luta contra o racismo e por justiça social ultrapassa fronteiras e continua inspirando movimentos em todo o mundo. Histórias como a dela ajudam a entender por que resistência, consciência e organização também fazem parte da cultura hip hop. Valeu demais, João, por mais um quadro que inspira, informa e fortalece a consciência crítica da nossa audiência. E se você aí curtiu, segue o Mano nas redes sociais e manda aquele salve. Seguimos firmes, porque aqui o hip hop é educação, é atitude e é conhecimento. E é claro, é pra geral.
1: Família, aproveitando essa edição histórica, quero registrar nossa gratidão a todas as pessoas que fizeram parte dessa caminhada. Locutores, convidados, artistas, ouvintes, queria mandar um abraço especial para Rebeca Mota, para Marcelo Araújo, Alan Cerqueira, Oséas Marques, Hilary Fonseca, Alessandro Prats, toda a equipe técnica, parceiros e parceiras e colaboradores e colaboradoras que ajudaram a construir cada capítulo dessa história. Essa edição 100 também é de cada um de vocês. Vamos curtir agora a faixa Diva Pop da Rapper Azi. Solta o som, DJ Alan.

0: Você acabou de ouvir o melhor do rap na Educador FM. Ouviu a faixa Palavra Viva de Má Reputação e Ponteiro de Nessa.
1: Agora vamos ouvir Não Sou do Pouco de MC Luana. Solta o som, DJ Alan.

0: trajetória de Assata Shakur e sua importância para a luta antirracista em todo o mundo. Mas a edição 100 também é um momento de olhar para a caminhada construída até aqui. Ao longo dessas 100 edições, o Educa Rap apresentou centenas de artistas, fortaleceu a presença do rap nas ondas do rádio baiano, promoveu debates sobre cultura, educação, direitos, memória e cidadania e mostrou que o hip hop é muito mais do que música. É comunicação, formação e transformação social. Produzido em Cruz das Almas, no Recôncavo Baiano, o programa segue reafirmando a potência cultural do interior baiano e sua importância de democratizar os espaços de comunicação. O Educa Rap nasceu como iniciativa vinculada à Universidade Federal do Recôncavo da Bahia, a UFRB, e encontrou na Educadora FM uma parceria fundamental para ampliar vozes, valorizar artistas independentes e conectar os saberes da quebrada com todo o estado da Bahia. Por isso, o nosso muito obrigado a cada artista que enviou sua música, seu áudio, a cada integrante da equipe que ajudou a construir esse projeto, à Educadora FM pela parceria e pela possibilidade, principalmente a você, ouvinte, que esteve conosco em cada etapa dessa trajetória e esteve com a gente a cada sábado. A edição 100 não representa um ponto de chegada. Ela marca o início de novos desafios, novas histórias e novos caminhos para o hip hop baiano. O meu Instagram é o @rivance. E o seu, Denise, compartilha aí com a galera de casa.
1: O meu Instagram é @NiseSAndrade. E do programa Educa Rap é @EducaRapUFRB. Segue a gente e acompanha tudo de perto nas redes sociais. E assim a gente vai encerrando uma edição muito especial. Foi uma honra fazer parte desse programa que celebra a marca de 100 edições, valorizando artistas, compartilhando conhecimento e fortalecendo a cultura hip hop na Bahia. O nosso agradecimento a todos os ouvintes que acompanham essa caminhada, aos artistas que confiam no nosso trabalho e a cada pessoa que ajudou a construir essa história ao longo dos últimos programas. Um salve especial para todo mundo que colou com a gente, seja de casa, do corre ou do rolê. Que venham muitas outras edições, muitos outros encontros e muitas novas vozes ocupando esses espaços. Até o próximo Educa Rap. Fiquem na paz e fortaleçam a cultura hip hop.
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1: 7:04. Muito boa noite para você que sintoniza 107.5. Eu sou Priscila Senna e te faço companhia aqui até às 10 da noite. Nós vamos juntos, tá? Curtindo toda a diversidade cultural, musical que só a educadora tem. E a gente já começa aqui esta hora de Sonosfera Educadora com Elis Regina, numa canção de Ivan Lins e Ronaldo Monteiro, Madalena.

Você ouviu Daniela Mercury e Alcione numa canção de Vini Mendes, É Terreiro. Antes teve Gabi Ferruz, dela, Cajueiro, e ainda o encontro super bacana da banda Cidade Negra com Gilberto Gil, em Extra Canção de Gil. Agora é o seguinte, daqui a pouquinho, a partir das 8 da noite, tem o programa Na Muvuca. É conexão, influência digital, informação e diversidade, superando as fronteiras tradicionais do rádio. Então venha navegar nessa mistura musical do programa Na Muvuca, que, como disse, começa daqui a pouquinho às 8 da noite, aqui na 107.5, em nosso aplicativo, é gratuito, e também no site educadorfm.ba.gov.br. Agora 7h17, você ouve Belchior, dele, Divina Comédia Humana.

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0: Você ouviu o Dua Lipa, dela Don't Start Now. Teve também a banda Alfazimo em Alabê, composição de Jaime Nascimento, Henrique CH e Ângelo Cedrais. E ainda Fran, uma canção de Las Matumbis, Gileno Félix, Entre Mil Constelações.
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0: 7:34, você ouve Fagner numa canção de Clésio e Clodô, Revelação.

Você ouviu o Djavan dele, Miragem. Antes teve Lued Luna em Nada Será Como Antes, canção de Milton Nascimento e Ronaldo Bastos. E ainda Dani Black, numa composição dela em parceria com o Lucas Nagy e Vitor Clay, Muda Tudo. Agora 7h47, você ouve Alpha Blonde na canção Le Chiens.

0: Você ouviu Gal Costa num super sucesso de Cazuza, Jorge Israel e Nilo Romero, Brasil. Teve também Edson Gomes dele, Lili, e ainda Duda Beat numa composição dela em parceria com o Tomás Troia, Bichinho. Bem, agora a gente vai para um rápido intervalo e logo depois você fica com o programa Na Muvuca. E eu, Priscila Senna, fico por aqui. Muito obrigada pela sua companhia, pela sintonia. Eu volto amanhã, tá certo? A partir das 5 da tarde, se Deus quiser. E claro, te espero. Até lá.
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rádio tremer, meu amor. E no comando, você já sabe quem é, né? Eu mesma, Nininha, a drag queen mais babadeira dessa rádio. E se você não me conhece, pode me procurar lá no Instagram, @Nininha, e acompanhar tudo. E se, assim, sem muita enrolação, vamos de música, porque a nossa noite só tá começando. Vamos ouvir Choca Choca, de Anitta, em parceria com Shakira, e em seguida, Vampira, de Buda e Pablo Vittar. Solta o som!

0: Na sequência, Assumir e Seguir de Simone Morena, Sonho Bonito de Stephanie Absoluta e O Chá de Glória Groove. Essa mistura você só encontra aqui na Muvuca, bebê. E agora vamos pro mais aguardado da semana, o nosso quadro Perfil Musical.
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0: O Perfil Musical da semana é dedicado a Marília Mendonça, uma das maiores artistas da música sertaneja e uma das vozes mais marcantes de sua geração. Nascida em Cristianópolis, se destacou inicialmente como compositora de grandes sucessos antes de conquistar o país como cantora. Conhecida como a Rainha da Sofrência, emocionou milhões de fãs com canções que abordavam amor, superação e o empoderamento feminino. Ao longo de sua carreira, acumulou recordes de público, bilhões de reproduções nas plataformas digitais e diversos prêmios. Marília faleceu tragicamente em 2021, aos 26 anos, vítima de um acidente aéreo, deixando um legado que transformou a música sertaneja e continua influenciando artistas e fãs em todo o Brasil. E aqui na Muvuca você vai ouvir Foi Por Conveniência e em seguida Bem Pior Que Eu. Você, solta o som aí com essa sofrência que a gelada já está

0: que saudade! Você ouviu na sequência Como Faz Com Ela, Estranho e Leão. Sucessos na voz da eterna Marília Mendonça. Mas me conta, tá curtindo o programa? Então não mude de estação, que nós vamos no intervalinho rapidinho, mas já voltamos, viu? É Vapt, Vapt!
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5. Tá curtindo as músicas que estão tocando aqui? Esqueceu de anotar alguma? Então entra na nossa playlist lá no Spotify e procura. Coloca no buscar do Spotify Programa na Muvuca, que tá lá, viu? Aproveita e segue nossa playlist. E agora vamos ouvir o que a cena independente tá produzindo? Então solta a vinheta! Você vai ouvir aqui no Novos Horizontes artistas que talvez não estejam no seu radar. Vamos começar com Quente, de Amanda Sarmento, e em seguida Anseio, do trio Harmonia.

Eu tô dizendo a você que só tem gente barril aqui, rapaz. Você ouviu na sequência Drama, de Nessa, em parceria com R4, e Quase, de Ana Pego. E pra fechar esse segundo bloco, vamos ouvir sucessos desse Brasil? Então vamos de Se Quiser Voltar, de Dela Cruz, e Whisky com Água de Choro, de Ludmilla.

Você pediu Pagode e Delirar de Zainara. Mas como tudo que é bom dura pouco, nosso programa tá chegando ao fim por hoje. Mas como vocês já sabem, semana que vem tem mais, viu? No mesmo canal, no mesmo horário e com essa negona gostosa aqui te esperando. Se quiser ouvir também essa edição e outras edições do Namuvuca, é só baixar o aplicativo ou entrar no site educadorfm.ba.gov.br. E a ideia cheque do dia é: não troque a sua autenticidade por aprovação. Jamais! Fiquem ligados na Rádio Educadora, onde a música independente da Bahia ganha destaque. Aqui é Nininha desejando a todos uma ótima noite e que a música continue a embalar a vida de cada um de vocês que tá me ouvindo, viu? E é por isso que a Rádio Pública da Bahia é a única a dizer diariamente aos seus ouvintes: é sua, é da Bahia. Beijão.

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